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18: 9:14.

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1: 921.
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0: 10h20.
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0: 10:33.
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1: 10:50.
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1: 11:03.
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1: 11:17.
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1: 11:44.
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2: 11:59.

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1: Meia-noite e 3.

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2: 19:00.
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3: Meia-noite e 32.

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1:19. 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
2: 1:37.
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1: 1:51.
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0: 2:04.
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2: 2:21.
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5: 2:37.

0: 2:51.
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4: 3:10.
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2: 3:27. 90.7.

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2: 4 e 18.
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2: 4:30

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8: 4:51.
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4: 4:55.

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2: 5 e 2.
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14: 5 e 18.

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2: 5:34.

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12: 5:52.

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4: 6:03.
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7: Bom dia, querido povo de Deus. Como é que está o seu despertar, o começar dessa semana, nessa segunda-feira? Espero que com entusiasmo. Tristeza não, gente. Alegria. Alegria de começar o dia e poder fazer tudo diferente. Vamos rezar pedindo que Deus ajude na libertação dos vícios, em particular do alcoolismo. Em nome do Pai, do Filho e do Espírito Santo. Amém. Misericordioso Jesus, que tiveste compaixão de todos aqueles que eram apresentados e colocados para serem curados e libertados de espíritos impuros. Nesta manhã, eu me coloco em oração e clamo a vossa misericórdia. Restaurai a vida daqueles que estão aprisionados pelo vício do alcoolismo. Diga o nome. Nosso Senhor Jesus Cristo, que vieste para libertar os cativos, libertai estas pessoas, cujos nomes lembramos, que se encontram no vício, sejam eles quais forem, mas de modo especial, o do alcoolismo. Senhor, Deus de misericórdia, tire os traumas, os registros negativos. Onde essa doença entrou na vida da pessoa, quer seja por herança genética, quer tenha sido por má formação. Ó Jesus, amado Jesus, pedimos para que entre na história destas pessoas, desde o momento da concepção até hoje. O teu poder é imenso. Regenere, liberte, santifica-os no teu amor. Senhor, rezamos também pelos familiares que tanto padecem, que tenham discernimento, que tenham paciência e que saibam lidar com este problema. Senhor, dai-lhes o Espírito Santo de tal forma que tais pessoas e familiares se sintam motivados e fortalecidos, sempre com a certeza de que são capazes de vencer o vício do álcool. Senhor, que sejam regenerados nos seus fracassos e que a vossa graça os fortaleça na vontade. Não permita, Senhor, que estes teus filhos e filhas sejam derrotados e humilhados pelo vício do álcool, mas que sejam recolocados na vida. Pedimos, Senhor, a libertação dos traumas dos familiares por uma história marcada de profunda dor. Pai nosso, que estais no céu, santificado seja o vosso nome. Venha a nós o vosso reino, seja feita a vossa vontade, assim na terra como no céu. O pão nosso de cada dia nos dai hoje. Perdoai-nos as nossas ofensas, assim como nós perdoamos a quem nos tem ofendido. E não nos deixeis cair em tentação, mas livrai-nos do mal. Amém. O Senhor esteja convosco. Ele está no meio de nós. Que a bênção de Deus fortaleça as famílias e as pessoas na libertação dos vícios. Abençoai a água que será tomada e as fotos de família. Em nome do Pai, do Filho e do Espírito Santo. Amém. Jesus, libertai do alcoolismo. Um bom dia a todos.
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1: Bom dia, hoje é segunda-feira, dia 28 de setembro. Evangelho de hoje, Lucas capítulo 9, versículo 46 a 50. Naquele tempo, houve entre os discípulos uma discussão para saber qual deles seria o maior. Jesus sabia o que estavam pensando. Pegou então uma criança, colocou-a junto de si e disse-lhes: quem receber esta criança em meu nome, estará recebendo a mim. E quem me receber, estará recebendo aquele que me enviou. Pois aquele que entre todos vós for o menor, esse é o maior. João disse a Jesus: mestre, vimos um homem que expulsa demônios em teu nome, mas nós lhe proibimos, porque não anda conosco. Jesus disse-lhe: não o proibais, pois quem não está contra vós, está a vosso favor. No Evangelho de hoje, Jesus, diante da discussão dos discípulos, para saber quem deles seria o maior, dá-lhes uma grande lição, para que serve para todos nós, caso queiramos ser verdadeiros discípulos de Jesus Cristo. Pois aquele que dentre vós for o menor, esse é o maior. Ele inverte a ordem social e faz isso colocando uma criança junto deles. A criança é o símbolo da dependência, da necessidade do outro. É preciso reconhecer que, por mais que tenhamos sucesso, sempre precisamos dos outros. É preciso, pois, que a pessoa se reconheça pequena diante de Deus, para que Ele a engrandeça. Grandes são aqueles que servem de ponte para o irmão crescer como pessoa, ou também crescer em sua atividade pastoral. É somando forças que vamos construir um mundo com mais igualdade. Vemos isso na recomendação de Jesus aos seus discípulos, para que não proíbam ninguém de fazer o bem, mesmo que esse alguém não pertença ao seu grupo. Portanto, quando os grupos se dividem e se tem rivalidade, os mesmos ficam enfraquecidos, mas quando se unem e se respeitam, ganham força e obtêm mais êxito na missão de transformar o mundo. Um bom dia a todos e que Deus abençoe seu dia.
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15: 7:25.
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Fala, turminha! Bom dia, bom dia, bom dia! 8:04, iniciando agora nosso Estúdio 90.7. Nesta manhã de segunda-feira, reta final do mês de setembro, hoje dia 28/9/2026. Neste momento, 17 graus, temperatura máxima para hoje, 28 graus. Por aqui, música, boa informação e tudo que há de melhor em uma só sintonia pra você. No comando e direção de Amory Levinsky, produção musical do DJ Jonathan Rocha e Osuka, muitíssimo prazer. Sou eu quem faz companhia pra você até o meio-dia. Iniciando com ela, em fenômeno da atualidade, Sabrina Carpenter, com Betinho.

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1: 8:31.
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6: Segue som aqui na sua manhã, o som de Sean Bercão, Undressed.

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1: 8h44.
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1: 8:56.
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0: que é de melhor tocando nos streamings e nesse mundão aí de meu Deus, toca aqui na 90.7 pra gente matar um pouquinho a saudade de Jennifer Lopez com Can't Get Enough. Aham, Thank You, Mia Chiron com What Do You Know e Vitor Clay com Ana Vitória Pupila. E você aí do outro lado, quer ouvir o seu som? O seu artista favorito? WhatsApp aberto pra você participar no 3642-5709.
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2: 9 e 11.
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2: 9:27.
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0: 9h42.
1: 9h42, seguimos com informações aqui na sua manhã e olha só, a proibição de apostas online determinada pelo governo federal em medida provisória publicada na sexta-feira deve se transformar numa longa batalha. As empresas atingidas estudam medidas para reverter a decisão, mas aguardam o fim do processo eleitoral para não contaminar a discussão. Uma das hipóteses é fazer o lobby no Congresso para que o legislativo derrube ou deixe caducar a MP. Especialistas dizem que o texto da medida abre espaço para pedidos de indenização na justiça. Em outra frente, o governo vai se reunir amanhã com representantes dos clubes para discutir os impactos da proibição das bets. Hoje, principais patrocinadores do futebol. Os clubes que recebem 1,1 bilhão das empresas de apostas do ano

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0: a Brazuca pra finalizar mais uma sequência daquelas que a gente ama por aqui. Vitor Clay, o amor machuca demais. Será mesmo, Vitor? Será que está amando certo? Vejamos, hein? Nas sequências, queridinhas, as 7 mais da nova.
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3: 9h58.
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0: E atenção, atenção, aumente o volume do seu radinho por aí, que por aqui tem música boa. As 7 mais da nova iniciando agora sim, gente. Os maiores sucessos, as músicas que estão em nas paradas, no topo das paradas, você curte a partir de agora aqui na 90.

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3: E assim a gente vai encerrando mais uma edição das sete mais da nova. Mas não precisa ficar com saudade, que as sete mais da nova estará de volta ainda hoje, a partir das 16 horas, aqui na 90.7.
4: 10:23.

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2: Agora é hora de aumentar o volume, porque tá chegando uma daquelas que chegam direto do coração. Rotelo, Precisa Dizer Que Te Amo, lançada em 2020. A música traz essa mistura do pop rock e romantismo, falando sobre a coragem de colocar os sentimentos pra fora. E o nome já entrega o recado, né?

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1: 10:37.
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0: gente! 10 horas e 57 minutos por aqui. A gente vai finalizando nossa sequência de hits e também nossa programação do Estúdio 90.7 com os Garotinhos Era 100, lançada em 2023. A faixa que mistura o som MPB e aquele balanço brasileiro cheio de personalidade. Na sequência, chegando as velhinhas que nunca saem de moda, tem Old School até o meio-dia.
1: 10 e 57.

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3: Muito bem, gente. 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

0: 11 e 12.
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0: 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Old School.
1: 11:29.
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4: Muito bem, gente, seguimos com informações aqui na sua manhã. Vamos falar de música? Vamos falar de Shawn Mendes, que a gente gosta demais? E olha só, depois 10 anos do lançamento de Lemonade, Shawn Mendes está revisitando uma das mais marcantes da sua carreira. O cantor canadense celebra o aniversário de disco com novas versões comemorativas que chegam às plataformas de vinis, como demos inéditas. A edição inclui a demo de 2016 com She'll Be The One, além de novas gravações ao vivo com Trivial, Better, Ron e Marcy, registrado em Nova York, Boston e também Montreal, respectivamente, né? Lançado em setembro de 2016, Illuminate foi o segundo álbum de estúdio de Shawn Mendes e ajudou a consolidar o cantor como um dos grandes nomes da música pop. E olha só, o décimo aniversário de Illuminate também mostrou a evolução musical de Shawn e como sua carreira se transformou ao longo dos anos. Recentemente, Shawn revelou que está montando um estúdio no Brasil, olha só, e trabalhando também nas primeiras ideias para o seu próximo álbum. Pra quem não sabe da fofoca, Shawn Mendes namora a nossa queridíssima brasileiríssima Bruna Marquezine. Será que tem algum motivozinho a mais pra ele estar fazendo alguma coisa aqui no Brasil? É, gente. Ai, ai. Gente, daqui a pouquinho tem mais informações aqui na sua manhã. Acesse também o nosso portal de notícias, o redenova.fm.br. E olha só, vai lá no Instagram, no Rede Nova de Comunicação. Lá todas as informações locais também. Você confere por lá.
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2: 11:48.
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Chegamos ao final de mais um Old School, encerrando a nossa programação, o som de Simple Minds com Don't You. Valeu demais pela sua companhia, pela sua sintonia. Na sequência, você fica com o horário eleitoral gratuito, obrigatório. E amanhã, às 8 horas, nosso encontro é por aqui. Beijo no seu coração e até lá.

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1: Meio-dia.
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6: Meio-dia e 25.
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9: Amigos ouvintes, bom dia a todos. Aqui é o Padre Geraldo Valenga. Deus eterno e todo-poderoso, dirigi a nossa vida segundo o vosso amor, para que possamos, em nome do vosso Filho, frutificar sempre em boas obras. Amém. E agora, intercedendo e pedindo a intercessão de Nossa Mãe Maria Santíssima, convido a todos para esta prece bíblica e da tradição da Igreja. Ave Maria, cheia de graças, o Senhor é convosco. Bendita sois vós entre as mulheres, e bendito é o fruto do vosso ventre, Jesus. Santa Maria, Mãe de Deus, rogai por nós, pecadores, agora e na hora de nossa morte. Amém. E rogai por nós, oh Santa Mãe de Deus, para que sejamos dignos das promessas de Cristo. E assim, tendo invocado a intercessão de Maria, pedimos sobre todos a bênção poderosa de Deus. Deus Todo-Poderoso vos abençoe na sua bondade e infunda em vós a sabedoria da salvação. Que o Senhor sempre vos alimente com os ensinamentos da fé e vos faça perseverantes nas boas obras. E oriente para Ele os vossos passos e vos mostre o caminho da caridade, do amor e da paz. E abençoe-os, ó Deus Todo-Poderoso, o Pai, o Filho e o Espírito Santo. Amém. Que a alegria do Senhor seja a força de todos. Tchau, tchau. Bênção a todos.

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2: 1 e 2.
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4: 1h23. 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
1: Uma e 59.
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1: 2h49.
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1: 3 e 3.
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1: 3:19. 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

0: 3:34.
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2: 3:48.
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0: 4 e 3.
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0: 4h17.
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1: 4h42.
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0: 4:52.
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2: 5 e 3.
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0: 5:21. 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
2: Cinco e trinta e oito.
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4: 5:49.
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0: 6:1.
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2: Boa tarde, queridos filhos e filhas. Hoje, dia de São Mateus, apóstolo, evangelista. Estamos nessa labuta, quer de manhã, quer à tarde, pedindo no único sentido: liberta, Senhor, as famílias do alcoolismo. É muito válida essa oração diante de tantos males que acontecem. Rezemos, a começar pelo sinal da cruz. Em nome do Pai, do Filho, do Espírito Santo. Amém. Amado Senhor, Deus da vida, que libertaste todo homem. Senhor, nós queremos pedir nesta tarde pela cruz redentora, sinal de nossa salvação, que sejamos de fato curados por tuas santas chagas. Senhor, há tantas feridas abertas, há tanto sofrimento que carregamos sem necessidade em nosso coração. Pedimos, Senhor, a graça de superar tamanhos sofrimentos. Por tuas chagas fomos curados. Curai, Senhor, a dor daqueles que estão desempregados, abrindo-lhes a oportunidade de trabalho. Por tuas chagas fomos curados. Curai, Senhor, a dor daqueles que sofrem com pessoas alcoolistas dentro de casa. Libertai-os deste mal. Por tuas chagas fomos curados. E pedimos, Senhor, a cura daqueles que sofrem por depressão. Senhor, a tarde chega e nos recomendamos e pedimos por intercessão de Nossa Senhora. Mãe, peça teu filho por nós. Nossa Senhora, fazei-nos viver a graça da redenção. Nossa Senhora, esteja no nosso Calvário e ajude-nos, Mãe, a vencer a cada dia os obstáculos do dia. Quando o dia terminar, que saibamos agradecer pelas conquistas e vitórias. E Nossa Senhora, que quando o dia terminar, saibamos aprender com nossos erros. E sempre, ó Mãe, sendo fiel a teu amado filho. Onde nas chagas fomos curados. Ave Maria, cheia de graça, o Senhor é convosco. Bendita sois vós entre as mulheres, e bendito é o fruto do vosso ventre, Jesus. Santa Maria, Mãe de Deus, rogai por nós, pecadores, agora e na hora de nossa morte. Amém. Nossa Senhora, há muitas famílias que sofrem com o problema de alcoolismo. Pedimos, ó Mãe, de modo particular por estas pessoas e familiares, liberte-as deste mal e dai aos familiares a graça de serem curados dos traumas e de uma história de dor. Ó Deus, por intercessão de Nossa Senhora, abençoai a água que será tomada, partilhada, abençoai as fotos de família e a história familiar. Em nome do Pai, do Filho e do Espírito Santo. Amém. Ó Deus, por intercessão de Nossa Senhora, libertai todas as famílias do alcoolismo. Boa noite a todos.

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2: 6:22.
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0: muito obrigado. 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
2: 7 e 2.
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2: 7-5.
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18: 7:22.
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0: 7h39.
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3: Sete e 56.
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2: 8 e 13.
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1: 8:31.
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1: 8:46.
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3: 8h54.
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0: 8:56.